Oh, aleluia. Tu és o Deus que jamais falhou. Tu és o Deus que não pode mentir. Tu cumpriste as tuas promessas na vida de Abraão, de Isaac, de Jacó. E eu sei que o Senhor cumprirá também as tuas promessas na minha vida. Eu sei que os teus olhos estão em mim, Senhor.

Podem passar os dias, podem passar os anos. Confia, meu amado, Ele trabalha para aqueles que nele esperam. Todas as palavras que Deus disse se cumpriram, e assim será na tua vida, meu querido. Mas quem sabe você não está vendo. Na verdade, você não precisa ver. O que você precisa é crer, porque Ele fará. Toda promessa passa pelo teste do tempo. Ele está provando o teu coração. Ele está forjando o teu caráter, para que você

Aleluya. Eu quero dedicar essa próxima música, essa adoração ao Senhor, a duas pessoas que foram inspiração para que ela brotasse no meu coração. Uma delas é Ana Paula, minha irmã, que clamou pelo milagre da vida dela. E o Isaac chegou. E a outra pessoa que está aqui essa noite, que Deus resgatou da morte, é o meu pai, Pastor Márcio Valadão. Cadê o papai? Pai, seu milagre chegou, pai.

que faz chover, Senhor. Derrama água sobre o sedento, Senhor. Rio sobre a terra seca, Senhor. Nós profetizamos a transformação de todo o deserto, toda a terra seca, toda a terra árida, num verdadeiro manancial para o louvor da tua glória, Senhor. Profetizamos o derramamento de uma água pura, de uma água limpa, sobre a tua igreja, sobre esta terra, sobre a nossa nação e sobre as demais nações, Senhor. Profetizamos um verdadeiro avivamento, algo genuíno, que seja uma obra do teu Espírito Santo, revelando as coisas mais íntimas do teu coração, Senhor, para o teu povo. Sim, faz chover, Senhor. Oh, faz chover, Senhor. Profetizamos também a transformação dessa cidade. Profetizamos a santificação dessa cidade, Senhor.

para proclamar as tuas virtudes, proclamar o teu poder, a tua autoridade para o Rio de Janeiro e para todo o Brasil, Senhor. Faz chover, Senhor. Faz chover sobre nós, Senhor. Faz chover sobre o teu povo, Senhor. E transforma radicalmente a nossa situação. Para a glória do teu nome, nós oramos, Senhor.

Deus tem um chamado para cada um de nós, para viver a cada dia, rompendo em fé. Aleluia. Levanta tua voz conosco agora e canta, querido. Cada vez que a minha fé é provada, tu me dás a chance de crescer um pouco mais. Aleluia. Cante ao Senhor nesse momento.

Deus. Eu não posso deixar que o Senhor passe sem que o Senhor me perceba, Deus. Como aquela mulher do fluxo de sangue que ousou tocar em tuas vestes. Como Zaqueu que ousou subir numa árvore para te ver. Ah, Senhor.

sei que o Senhor não negará bem algum aos que andam corretamente. Eu te busco, Senhor, eu te busco com todo o meu coração, com todo o meu coração.

quiser seguir a Jesus tem que morrer. Negue-se a si mesmo. Tome a sua cruz. Tome a sua cruz e siga Jesus. Não existe evangelho sem a cruz. Não existe vida cristã sem a cruz.

corações que têm fé, uma luz que ilumina o que crê. 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

causa surpresa para muitos hoje em dia. 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

no solo baiano. Levanta, resplandece, porque a glória do Senhor nasce sobre o nosso Brasil.

que faz chover, Senhor. Derrama água sobre o sedento, Senhor. Rio sobre a terra seca, Senhor. Nós profetizamos a transformação de todo o deserto, toda a terra seca, toda a terra árida, num verdadeiro manancial para o louvor da tua glória, Senhor. Profetizamos o derramamento de uma água pura, de uma água limpa, sobre a tua igreja, sobre esta terra, sobre a nossa nação e sobre as demais nações, Senhor. Profetizamos um verdadeiro avivamento, algo genuíno, que seja uma obra do teu Espírito Santo, revelando as coisas mais íntimas do teu coração, Senhor, para o teu povo. Sim, faz chover, Senhor. Oh, faz chover, Senhor. Profetizamos também a transformação dessa cidade. Profetizamos a santificação dessa cidade, Senhor.

Profetizamos que tu vais usar, Senhor, o teu povo desta localidade, teus ministros, tua igreja, de uma forma poderosa, para proclamar as tuas virtudes, proclamar o teu poder, a tua autoridade para o Rio de Janeiro e para todo o Brasil, Senhor. Faz chover, Senhor. Faz chover sobre nós, Senhor. Faz chover sobre o teu povo, Senhor. E transforma radicalmente a nossa situação. Para a glória do teu nome, nós oramos, Senhor.

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Depois do Desperta Brasil, para você orar, evangelizar, vigiar, estudar a Bíblia, trabalhar, esperar a volta de Jesus, Maranata, Maranata, ora vem Senhor Jesus, você vai ter as músicas regional para o seu enlevo espiritual, aqui pela Rádio Rumo ao Sertão, na cidade de Mossoró, o país de Mossoró. 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E você vai ter aqui, olha, depois do Desperta Brasil, as músicas regional para você, pela rádio Rumo ao Sertão, na cidade de Mossoró, o país de Mossoró. E as músicas regional você vai ouvir aqui pela rádio Rumo ao Sertão, na cidade de Mossoró, o país de Mossoró. Você vai ouvir aí, olha, as músicas regional com a sanfoneira de Cristo, né? Depois você vai ouvir o Eliseu Eduardo lá de Palmas, Tocantins, né? Vai ouvir também aqui pela rádio Rumo ao Sertão, a banda Rumo ao Sertão lá de Pernambuco, né? E também a cantora Yara Maiara cantando e tocando na sanfona, né? Ela vai cantar hoje Glorifica o Criador. E vamos aí com a nossa programação. Depois da música regional, vem aí a mensagem da Palavra de Deus do Reverendo Arival Dias Gasmiro, pastor da Igreja Presbiteriana de Pinheiros, em São Paulo. E aí você vai ter as músicas gospel, o pastor João Fernandes cantando e louvando o nome do Senhor Jesus, a música Feito para Mais. Depois você ouve aqui no nosso programa o nosso cantor Luiz de Carvalho. Aí vem aí a participação dos nossos irmãos, né, trazendo o bom dia, né, pastor Emanuel Borges de Alagoas. Aí vem o pastor, o presbítero Pitneval Catenin, do Rio de Janeiro. Vem também aí, olha, o presbítero Sábios, aqui no Rio Grande do Norte, Mossoró. E você vai ter também aqui, olha, a devocional do pastor Marcos Nais, diretamente de Goiânia, no estado de Goiás. Olha, aí vem também a meditação do pastor Samuel Pinheiro, pastor Elomar Pereira, aqui de Mossoró, da Assembleia de Deus, trazendo a reflexão. E aí vem as notícias, né, do jornal Avanço Missionário, para você ficar por dentro de tudo, tudo, tudo, né, que acontece no mundo gospel. No final do programa, a oração da fé. Vamos orar, vamos formar a rede de oração e intercessão internacional. A oração da fé. E aí vamos começar o nosso programa com o Desperta Brasil, para você despertar, para orar, evangelizar, vigiar, estudar a Bíblia, trabalhar e esperar a volta de Jesus. Maranata, Maranata, ora vem Senhor Jesus. Olha aí,
música para a irmã Dalva Almeida, lá na cidade de Alexandria. Também conosco na nossa programação o Antônio Paulino, todos os dias aí, olha, o Irenberg também, tudo de carteirinha, o Osiel Rodrigues na nossa programação, Antônio Benes, a irmã Ingrid Lopes Noima, aí em Recife, Pernambuco, né? Zacarias Batista também conosco na nossa programação aqui para você pela Rádio Rumo ao Sertão. E você está aí conosco, né? É, na escuta, né? O reverendo Veronito Paz, lá em Zedoca, no Maranhão, também conosco aí, começando cedinho aqui na nossa programação. O Osiel Gonçalves também conosco. E também conosco aqui a nossa irmã Cléa Dutra, Gomesinho do Esporte, nosso presbítero aí, Volta Redonda, né? O Saulo José da Silva aí, em Guarapari, aí no Espírito Santo, né? Em Guarapari, agora saiu, né? É isso aí. É. Conosco aqui também o reverendo Giovanni Almeida, aí da cidade de Caraúba, o Expedito Holanda, presbítero aí na Sul Rio Grande do Norte, o pastor João Bezerra, aqui no... Aqui em Mossoró, Luciana Oliveira, em Pau do Céu. Olha, são muita gente, a gente depois chama outros nomes aqui, né? Além de Ângela Araújo, né? É, o Jonathan Carholder, é isso aí, né? Vamos lá, Desperta Brasil, para você despertar, para orar, evangelizar, vigiar, estudar a Bíblia, trabalhar e esperar a volta de Jesus. Maranata, Maranata, ora vem, Senhor Jesus!

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Vamos chegando com a hora certa em Mossoró, são 6 horas e 21 minutos. E vamos repetir a hora, 6 horas e 21 minutos na cidade de Mossoró, o país de Mossoró. Isso aí, vamos agora com as músicas regional aqui pela Rádio Mossertão, né? Vamos ouvir aqui a cantora e sanfoneira de Cristo cantando Assim É Assim Que Deus Faz, né? Depois você vai ouvir o Eliseu Eduardo lá de Palmas, Tocantins, o cantadorinho de Deus, cantando Exalta o Deus da Criação, né? Aí vem a banda Rumo ao Sertão, né? Aí da cidade de Recife, né? Cantando Na Alegria e na Dor. E aí a cantora sanfoneira, a Yara Aymara, cantando na música Glorificar o Criador. E aí eu quero oferecer, né, essas músicas aí a quem está conosco aí, né? O missionário José Esmelindo, aí nas Minas Gerais, né? Conosco aí, né? Também o presbítero Adilson Vieira em Brasília, Distrito Federal, nosso querido presbítero da Igreja Presbiteriana de Brasília, né? É isso aí. Eu estive lá, né? Fui hóspede dele lá também. O reverendo Cid Caldas aí na escuta no Mackenzie em São Paulo, também pastor no Rio de Janeiro. E aí o meu querido Heber Pinheiro Viana aí no Sergipe, é isso aí que eu quero muito bem. Olha aí, conosco, João Russell, lá em Tefé, no estado da Amazônia. É, isso aí, né? Bênção de Deus, né? Abençoe todos os nossos queridos e amados ouvintes aí na nossa programação, né? A Diacir Silva, lá na cidade de Patu, também meu querido reverendo José Ciência Filho aí em São José do Rio Preto, nosso parceiro da Igreja Serena, Denise, do Denise, é isso aí. Olha, a Deusa Costa também conosco na nossa programação aqui pela rádio Rumo ao Sertão, né? Olha, Adriano Torres também conosco, Adilson Mendonça, né? Aí conosco na nossa programação, né? O reverendo Adagildo Costa, lá de Natal, né? Abraão Lopes também conosco aí na nossa programação para você nesta manhã aqui pela Rádio Mossoró. Olha, manda música aí para nossa querida irmã, nossa escritora, né? A Ingrid Lopes Neumann, aí em Recife, Pernambuco, né? A irmã Dalva Oliveira, Dalva Almeida, lá na cidade de Alexandria, no Rio Grande do Norte. Antônio Paulino também conosco. O Winneberg, aqui da cidade de Mossoró, Ziel Rodrigues, né? Conosco. DCLN Fortes, aí no nosso programa, para você, pela Rádio Rumo ao Sertão, né? O reverendo Geomário Carneiro em Brasília, Distrito Federal, e o reverendo Veronilton Paz lá em Zé Toca, no Maranhão, né? O Jackson Balmarte Fag também conosco aí na nossa programação para você, né? O Ziel Gonçalves também conosco, reverenda Zé Wilson aí em Caraúba, Rio Grande do Norte. Maria Luzineide também conosco na nossa programação, né? Olha aí, o presbítero Arnaud Carlos de Abrim, aqui em Mossoró, Luciana Oliveira em Pau dos Ferros, na escuta do nosso programa para você nesta manhã. E vamos aí com música para você na nossa programação. Olha, mano, para o Daniel Sacramento lá em Salvador, na Bahia, Alcino Mendes.

banda Rumo ao Sertão, cantando Na Alegria e na Dor, lá de Recife, Pernambuco. E para concluir, Yara e Mara cantando a Glorifica o Criador. São três louvores para você!

da nossa adoração nesta tarde. Solte a sua voz e louve ao Senhor Jesus, não importa as circunstâncias, Ele é Deus que está no controle.

programa O Semeador, chegando a hora certa em Mossoró, 6 horas e 42 minutos. Vamos repetir a hora, 6 horas e 42 minutos na cidade de Mossoró, o país de Mossoró. E agora chegando a mensagem da palavra de paz, a mensagem de paz do pastor Arival Dias Gasmiro, que traz uma mensagem para o seu coração nesta manhã pela rádio O Rumo ao Sertão, na cidade de Mossoró, o país de Mossoró. 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E vamos ouvir o pastor Arival Dias Gasmiro. É isso aí, vai trazer uma mensagem para o seu coração nesta manhã, né? Uma mensagem para o seu crescimento espiritual, né? É, Deus abre e fecha as portas, né? É o tema da mensagem de hoje, né? Tá certo? Então vamos aí com a mensagem de paz com o pastor Arival Dias Gasmiro, pastor da Igreja Presbiteriana de Pinheiros, em São Paulo.

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1: E com vocês, o pastor Arival Dias Gasmiro, com a mensagem da palavra de Deus para você. Deus que abre e fecha as portas, né? Tá certo? Então, vamos ouvir aí a mensagem da palavra de Deus com o reverendo Arival Dias Gasmiro.
2: Eu já vou começar o sermão chorando. Você sabe que todos nós passamos por lutas muito grandes. E quanto mais Deus quer realizar na nossa vida, mais lutas a gente enfrenta. Eu já pedi demissão para Deus muitas vezes. Eu disse para Deus: Senhor, me erra. Mas Deus escolhe a gente para fazer a obra dele. E talvez você esteja aqui vivendo uma luta na sua vida, de portas fechadas e portas abertas. Tem gente que existe só para fechar a porta para a gente. Tem gente que, se pudesse, nos mataria. Por isso que no Salmo 128, o salmista diz, Salmo 124, ele diz: se não for o Senhor que estiver ao nosso lado, Israel, que o diga, teriam passado por cima da gente, teriam engolido a gente. E eu quero falar hoje aqui, porque essa semana foram tantas as lutas, e o povo também chega. Meu psiquiatra já me disse várias vezes: pastor, o senhor já deixou de ser onipotente? Eu falei: não só, doutora, mas agora o pessoal da igreja quer que eu seja onisciente, que eu saiba de tudo, onipresente, que eu esteja em tudo, tudo quanto é lugar. E eu estou ficando doido, porque eu não tenho como resolver. Ou Deus resolve para a gente não consegue viver. Eu queria ler com você Apocalipse capítulo 3, versos 7 e 8. Só isso. Eu quero falar sobre o Deus que abre portas e fecha portas. Amém? Esse é o seu Deus. O seu Deus. O nosso Deus. Apocalipse capítulo 3, 7 e 8. Vamos ler juntos? Quem diz? O que que diz? Ao anjo da igreja em Filadélfia, escreve: essas coisas diz o santo, o verdadeiro, aquele que tem a chave de Davi, que abre e ninguém fechará, e que fecha e ninguém abrirá. Conheço as tuas obras, eis que tenho posto diante de ti uma porta aberta, a qual ninguém pode fechar, que tens pouca força, entretanto guardaste a minha palavra e não negaste o meu nome. Amém. Eu quero meditar com você nessa tarde sobre esse Deus que abre portas e fecha portas. Há situações na minha vida e na sua vida que parece um beco sem saída. Não tem saída. São circunstâncias que a gente enfrenta na área de empreendimentos, na área de relacionamentos, que diz: não tem jeito, nós não vamos conseguir. Outra figura que a gente poderia usar é que você chegou no fundo do poço. E louvado seja Deus por isso. Porque quando a gente bate a bunda no fundo do poço, não tem mais para onde ir. É só para cima. Talvez você esteja assim, vivendo uma situação difícil, complicada, e diz aqui: só Deus para resolver. E eu me lembro do reverendo Josué Rodrigues, que ele tinha um hino muito bonito. Ele diz: portas abertas e portas fechadas para Deus são a mesma coisa. Tem hora que ele fecha a porta para a gente, tem hora que ele abre portas para a gente. E aqui nesse texto eu queria destacar três lições. Primeiro, essas coisas diz o santo verdadeiro, aquele que tem a chave de Davi. Quem é que tem a chave? É Jesus. Ele é soberano. É Ele quem abre e é Ele quem fecha. Você tem que crer na soberania de Deus. Você tem que crer que tudo está sob o controle de Deus, que todas as coisas cooperam para o bem daqueles que amam a Deus. Ele tem a chave, ninguém tem a chave. O diabo não tem a chave, as pessoas não têm a chave, ninguém tem. Eu me lembro quando a gente foi, nós ganhamos esse terreno aqui, uma área da IPB de 3.000 metros, e não podia construir templo aqui, igreja aqui. E eu fui numa briga danada com a Saap, com todo mundo. Eu disse: pastor, o senhor não pode construir igreja aqui. Eu falei: o que é que pode? Museu. Eu falei: museu tem auditório? Tem. Igreja pode cultuar no museu? Pode. Então virou museu. Aí depois veio uma luta, uma perseguição tremenda. Ninguém queria que existisse uma igreja aqui. Se nós estamos aqui hoje, é porque Jesus tem a chave. Ele tem a chave. Ele tem a chave. Segundo, o texto nos diz que Ele tem a chave para abrir e para fechar. E aquilo que Ele abre, ninguém fecha. E aquilo que Ele fecha, ninguém abre. Estou vendo o Ricardo ali. Estão fechando as portas para você? Estão perdendo tempo. Não adianta perseguir crente. Não adianta perseguir a igreja. Os homens tentam fechar as portas. Os homens tentam entulhar os nossos poços. Mas o Senhor está conosco. Ele tem a chave. Então creia nisso. Creia nisso. Estava dizendo, chega uns casos para mim aí de casamento que não tem jeito. E eu digo: meu irmão, o que você quer que eu faça? Você mata o cara, você mata essa mulher, ou larga, porque eu, como pastor, não tenho o que fazer. Só Deus para quebrantar corações, só Deus para restaurar casamentos, só Deus para mudar vidas. Não tem jeito. Agora, o que eu acho interessante aqui é que Deus, Jesus tem a chave, é Ele que fecha e quem abre. Mas Ele diz assim: eu conheço as tuas lutas, eu conheço as tuas obras. E eis que tem um poço diante de ti, uma porta aberta, a qual ninguém pode fechar. E eu sei que tens pouca força. Que coisa linda! A porta está aí, eu abri, mas eu sei que você é fraco. Eu sei que você é fraco. Mas é bonito, porque ele diz assim: mas você tem guardado a minha palavra e não tem negado o meu nome. Preste atenção: todos aqueles que honram o Senhor serão honrados por Ele. Se você o negar, Ele não negará, porque você é infiel, mas Ele permanece o quê? Fiel. Tem muita coisa na minha vida e na sua vida que nós estamos emparedados, encurralados. E Deus precisa abrir o quê? Uma porta. Mas vamos lá. João, capítulo 10, versículo 9. João 10, 9. Esse Jesus que tem a chave da porta, ele é a porta também. Veja o que ele diz, João 10, 9. O que, que ele diz? Eu sou a porta. Se alguém entrar por mim, será salvo. Entrará e sairá. Então veja bem, Jesus é a porta do céu para nós. Todas as portas podem estar fechadas para você, mas a porta do céu está aberta, porque Jesus é a porta. E é tão bonito esse versículo, porque ele é a porta da salvação. Será salvo. É a porta para a liberdade. Entrará e sairá. É a porta para a satisfação da alma. Achará o quê? Pastagem. Achará pastagem. Jacó estava vivendo um momento muito difícil na sua vida. E Jacó é um crente sem vergonha como eu e você. O nome dele é Trambiqueiro. E Davi diz: o Deus de Jacó está conosco. Ele é o nosso refúgio. Ou seja, nós somos fracos. Né? No momento mais difícil da vida de Jacó, veja lá em Gênesis capítulo 28. Jacó saiu de casa, dormindo ao relento. Gênesis 28, 12. Ele deitou, e não deitou num travesseiro de espuma. Ele, o travesseiro dele era uma pedra. Ele sonhou. E o que é que diz? E sonhou. Vamos ler juntos? Eis posta uma escada cujo topo e os anjos de Deus, uma porta no céu. E ele vai dizer, versículo 16 e 17, lê comigo de Gênesis 28, o que, que ele diz lá? Despertando Jacó do seu sono, declarou: na verdade, eu não sabia. E temendo disse: quão temível é este lugar, a casa de Deus, a porta dos céus. Louvado seja Deus. Nos momentos mais difíceis da vida do crente, Deus abre uma porta no céu para nós. Essa porta é Jesus. Esse texto é usado no Evangelho de João, no capítulo 1, versículo 51. Veja lá, Evangelho de João, capítulo 1, 51. Quando Jesus se revela a Natanael, diz assim: em verdade vos digo, que vereis o céu aberto e os anjos de Deus subindo e descendo sobre o Filho do Homem. Quando eu e você, nós estivermos passando por lutas, por encruzilhadas da vida, nós vamos ver o céu aberto e Jesus sendo a nossa porta. Amém? Não tenha medo. Não tenha medo. Eu fico pensando assim, como é que Deus abre portas para nós? na sua soberania, ele planejou e executou o plano da salvação. Jesus veio à terra para que nós pudéssemos ir para o céu. Ele é o novo e vivo caminho, a presença de Deus. Significa que todas as portas do mundo podem se fechar para você, mas as portas do céu, da sala do trono, está aberta para você. Você pode entrar. Você pode entrar. Segunda coisa que eu acho interessante na Bíblia é que Deus, ele também abre portas de corações. Às vezes você pega um relacionamento conjugal, os corações estão tudo duro, fechado. Não tem conselho bom de pastor que serve. As pessoas se tornam coração de bronze. Porque o Deus que endurece, eu já preguei um sermão aqui, Deus endureceu o coração de Faraó. Deus é um negócio de endurecer, mas ele também tem um poder de amolecer. E talvez você esteja vivendo uma situação na sua vida que pessoas precisam ser quebrantadas, na sua família, no seu casamento, nos seus relacionamentos. Gente que não cede, gente que não se quebranta. Abra a sua Bíblia, por favor, lá em Atos 16, versículo 14. O que é que diz o texto? Certa mulher, chamada Lídia, da cidade de Tiatira, vendedora de púrpura, temente a Deus, nos escutava. O Senhor lhe abriu o coração para atender as coisas que Paulo dizia. Seu marido tem um coração duro? Ore. Para quando você falar, ou Deus falar, porque se você falar atrapalha. Mas quando Deus fala, ele o quê? Abre. Ele é a chave. Isaías 45, versículo 2. Vamos ler esse texto e vamos tomar posse, como diz o pentecostal. Isaías 45, versículo 2. Vamos ler? Eu irei adiante de ti, enditarei, quebrarei as portas de bronze e... Louvado seja Deus. Você crê que Deus pode fazer isso? Você tem um filho que está lhe dando trabalho? Não precisa se denunciar. Você tem um chefe que está lhe perseguindo no trabalho? O cara lhe odeia, lhe persegue, quer puxar seu tapete? Tem um ódio? Eu não sei, irmãos, eu tenho uma facilidade de arrumar gente para me odiar. De graça. De graça. O pastor pregou aqui hoje que a gente tem que amontoar brasas vivas sobre a cabeça. Eu quero dar um tiro. Eu não quero abraçar. Eu quero dar uma balada, desgraçado. O que é que eu lhe fiz? Me erra. É assim, irmãos. O Senhor Deus é Deus que arrebenta as portas dos corações, invadindo esses corações cheios de ira, de ódio, de inveja, com graça, paz e poder. Deus abre portas e corações pela ação soberana do Espírito Santo. E a graça de Deus e a ação de Deus, ela é irresistível. Irresistível. Então Deus abriu a porta da salvação, abriu a porta para a gente entrar na presença de Deus. Deus abre porta de corações duros. Mas Deus também abre portas de prisões. E eu falo aqui de prisões, não somente no sentido físico, mas há prisões emocionais, há prisões financeiras, há prisões circunstanciais, há prisões relacionais. Está na moda agora abuso, né? Perseguiram a igreja de Cristo, prenderam Tiago e João.

É difícil isso. Mas veja o que diz lá em Atos 5, 19 e 20. Atos 5, 19 e 20. Talvez você esteja vivendo um tipo de encarceramento hoje, na prisão. Quem já se sentiu assim, amarrado, sem saber o que fazer? Alguém aqui já sentiu assim? Os normais, só os normais. Você se sente amarrado, preso, como se estivesse num poço de lama e perdição. Veja o que diz Atos 5, 19 e 20. O que é que diz? Mas de noite, um anjo do Senhor abriu as portas do cárcere e, conduzindo-os para fora, lhes disse: ide. Que coisa linda! Salmo 91: Deus dará ordem aos seus anjos a teu respeito. Deus vai abrir portas na sua vida. Portas. Às vezes, irmãos, a gente, como pastor, tem que tratar de coisas assim, relacionais, e tem relacionamentos que são doentios. E eu, como não sou muito, falei: você tem que sair desse trem aí, ué. Porque tem pastor que diz: não, fica aí sofrendo. Eu não digo isso, não. Você não casou para apanhar. Você não casou para apanhar. Para mim, a violência doméstica é pior do que o divórcio. Não existe isso. E Deus liberta você. Deus abre portas. Deus tira você de situações. Você diz: não tem jeito. Veja lá em Atos 12, por favor. O mesmo exemplo em Atos, versículo 10. Atos 12, 10. O que é que diz lá? Atos 12, 10. O que que diz? Depois de terem passado a primeira e a segunda sentinela, chegaram ao portão de ferro que dava para a cidade, a qual se lhes abriu o quê? E saindo, enveredaram para uma rua e logo adiante. Aqui foi criado o portão automático. Abriu o quê? Automaticamente. Mas quem foi que abriu? Foi o Senhor. O Senhor tirou Pedro daquela situação de morte. Ele tinha 16 homens dormindo com ele. Dormir sozinho já é ruim, agora dormir com 16 homens. E o anjo vai lá, desperta ele, tira as correntes, abre os portões e coloca ele do lado de fora daquela situação. Presta atenção, Deus tem poder nessa tarde. Ele tem a chave para abrir você, para tirar você, para libertar você. Não adianta encurralar o crente. Não adianta querer destruir o crente. O nosso Deus é o Deus que abre portas. Lá em Êxodo, capítulo 14, todo mundo conhece esse texto. Deus levou o povo. Tinha um caminho mais perto. Mas Deus tem um negócio com o crente, ele leva a gente sempre para o caminho mais difícil. Eu digo: Senhor, me ajuda a acertar na Mega Sena, e eu construo o templo aqui e a gente resolve isso. Não, mas tem que ser com dízimo de viúva pobre. Ele não facilita nada para a gente, pô. Leva o povo pelo caminho. E aí o povo chega diante do mar vermelho. Atrás, irmãos, é o exército mais poderoso do mundo. O exército egípcio, com seus cavalos e os seus cavaleiros, tomados de ódio.
Eles não estavam ali para brincar, não. Eles estavam para destruir o povo de Deus. E Deus põe esse povo num beco sem saída. Mas de repente, versículo 16, 14, 16, lê comigo aí. E tu levanta o teu bordão, estende a mão sobre o mar e divide-o, para que os filhos de Israel passem pelo meio. Deus abre porta em situações mais complicadas da vida. Ele abriu o mar. Alguém disse que isso aí foi uma coisa de vento, que o mar só abriu 20 centímetros. E aí um tonto crente disse assim: mas 20 centímetros só? E por que que depois que os caras entraram se afogaram? Como é que afoga com 20 centímetros de mar? Eu quero dizer para você que Jesus tem a chave. Ele abre. Ele faz a gente passar por situações em que a gente está numa situação encurralada ali. Ali. Aí você diz: Senhor, recebe o meu espírito. Nas tuas mãos entrega a minha alma. E Deus vai o quê? E faz um milagre. Ele abre. Mas eu quero concluir. Eu gosto muito de entender. Veja lá, Colossenses capítulo 4, versos 3 e 4. Paulo diz assim: suplicai ao mesmo tempo por nós, também por nós, para que Deus nos abra a porta à palavra, a fim de falarmos do mistério de Cristo, pelo qual também estou algemado, para que eu manifeste como devo fazer. Que coisa linda! Deus abre portas de oportunidades para a evangelização. E ele diz aqui em Apocalipse 3, 7 e 8: eis que tem um posto diante de ti, uma porta aberta, a qual ninguém pode fechar. Que porta é essa? É a porta da obra missionária. É a porta da evangelização. É a porta para a gente trabalhar. Pastor Hernandes pregou um sermão aqui domingo, e eu que sou baiano gostei muito, porque ele disse para Elias: come, bebe e dorme. Eu tomei posse. O Senhor dá enquanto dorme. Olha que coisa maravilhosa. Mas não é assim. Veja lá em 1 Coríntios, capítulo 16, versículo 9, vê comigo o que que diz: porque uma porta grande e oportuna para o trabalho se me abriu, e há muitos o quê? Eu gosto que uma porta grande e oportuna para quê? Para trabalhar. É o que Deus está fazendo com a nossa igreja aqui. Nós estamos tendo uma grande porta para fazer a obra dele. E nós temos que entrar e vamos trabalhar. Vai ter adversidade? Vai. Vai. Mas para isso existe a oração
e Rivotril. Agora arrumei uma amante francesa chamada Aimé. É um remedinho que eu tomo, fica assim, zen. E nós vamos para cima. Há muitos o quê? Adversários. Não tem vida fácil para o crente. É uma porta que Deus abriu, ninguém vai fechar, mas você vai ter que entrar nessa porta e trabalhar com muita adversidade. Com muita adversidade. Eu queria que vocês fizessem um estágio aqui de uma semana no meu lugar. Queria trocar com você. Aí você diz, pastor Arival, não é normal. Sou não. Aqui é só para doido, não tem outra solução. Aí o cara, pastor, você não tem burnout? Eu falei, não dá tempo. Não dá tempo. O senhor não vai tirar um ano sabático? O diabo não tira ano sabático. Não tira um dia, o desgraçado. Não tira. Ele está ao nosso derredor a todo tempo. A gente não tem sossego. Mas o que é bom é que aquilo que Deus abre, ninguém fecha. Essa igreja está aqui há 119 anos. Ninguém vai fechar essa igreja até Jesus voltar. Vamos ficar de pé para a gente orar? Vou perguntar aqui: quem está precisando que Deus abra uma porta hoje na sua vida? Só os desesperados. Vem aqui na frente para a gente orar.

Tem hora também que Deus fecha a porta, né? E Deus fecha a porta. Ele, Deus não tem educação. Ele bate a porta na cara da gente. Louvado seja Deus, porque nós somos uma igreja de pessoas normais. Mas Ele tem a chave. Ele é a raiz de Davi. Ele é o soberano. Ele é o soberano. Eu preparei esse sermão para pregar hoje, mas hoje cedo eu estava lendo o Salmo 46. Aí eu falei assim: eu não vou pregar, eu vou ler o Salmo 46 com a igreja hoje de manhã. Nós vamos meditar esse salmo. Eu não preparei nada exegeticamente. Então vai ser pão quente pentecostal. Sai do forno agora. Abra sua Bíblia no Salmo 46. Eu creio que a gente nunca viveu um tempo tão abençoado na igreja de Pinheiros como estamos vivendo agora. Mas eu nunca vivi no meu ministério um tempo tão atribulado. É fogo amigo, é fogo de inimigo, é crítica, é tentativas de nos destruir. Talvez você esteja passando também por uns perrengues aí, né? Pastor Hernando está lá hoje no Maringá, cuidando da família dele, o netinho nascendo. Minha nora perdeu também um bebezinho semana passada. Era o terceiro, né? Túlio. A gente está nessas obras de evangelização, de construção, mas é pancada toda hora. E o diabo quer nos fazer parar. Aí eu li esse Salmo 46. Nós vamos ler juntos e vamos tirar algumas lições aqui. Vamos lá, juntos? Deus é o nosso refúgio e fortaleza, socorro bem presente nas tribulações. Portanto, não temeremos, ainda que a terra se transtorne e os montes se abalem no seio dos mares, ainda que as águas tumultuem e espumejem, e na sua fúria os montes se estremeçam. Há um rio cujas correntes alegram a cidade de Deus, o santuário das moradas do Altíssimo. Deus está no meio dela, jamais será abalada. Deus a ajudará desde antemanhã. Bramam nações, reinos se abalam, Ele faz ouvir a sua voz e a terra se dissolve. O Senhor dos exércitos está conosco, o Deus de Jacó é o nosso refúgio. Vinde, contemplai as obras do Senhor, que assolações efetuou na terra, e põe termo à guerra até os confins do mundo. Quebra o arco e despedaça a lança, queima os carros no fogo. Aquietai-vos e sabei que eu sou Deus, sou exaltado entre as nações, sou exaltado na terra. O Senhor dos exércitos está conosco, o Deus de Jacó é o nosso refúgio. Amém. Irmãos, a nossa vida, a vida cristã, é uma grande batalha. E esse salmo foi composto justamente quando Senaqueribe, rei da Síria,

Programa O Semeador, viu? Que mensagem aí maravilhosa do reverendo Arivaldo Dias Gasmiro. É, a grande realidade é essa. É, Judas, ele fez uma das cartas mais importantes para a igreja. Ele falou que esses pastores e mestres, sabe? Essas pessoas que se diziam inteligentes, eram os destruidores da igreja. Está lá em Judas. E tem muitos aí, estão tudo dentro dos nossos concílios, está tudo dentro das nossas igrejas, são pastores, dominam aí, tem certa evidência, etc. Tal, e são pessoas que são piores do que a membresia. É, a membresia o que pode fazer é até se afastar, mas o mau pastor, o mau líder, aquele mau mestre, é aquele que fica lá numa zinzanza, fica ali numa reinda, sabe? É, procurando tirar os encaustos crentes fracos. Por isso que o crente que tem, olha bem, presta atenção, o crente que adora a Deus, que vive a comunhão dos santos, quer dizer, vive a vida da igreja, e é, aquele que confessa os seus pecados, olha, foi a base do tabernáculo. Para o povo de Israel é a mesma base, é o mesmo alicerce para hoje. Então as dificuldades que muitas vezes se enfrenta, essa é a da carne, é o fogo amigo, mas tem aí, ó, as tragédias, as tempestades que vêm lá de fora. E essa mensagem, olha, eu tenho vivido o tempo todo no meu ministério, e quem não vive, né? Quem trabalha, né? Quem não trabalha não come. Quer dizer, quem trabalha, cara que trabalha, vivo aí 3, 4, 5 anos, não tem nenhuma alma, não tem nenhum fruto, não é flábio, porque o sábio disse que quem ganha alma é sábio. Então, poxa, o cara tem uma vida proporcional, ganha uma alma para 10 anos, é brincadeira, né? Então tem que pagar. E quem está trabalhando, quem está servindo a Deus na luta do dia a dia, na batalha, está evangelizando, sai de sua casa, vai dois em dois na casa das pessoas, vai pregar o evangelho, entregar o recado de Deus, ouvir as pessoas, ver usar o poder que Deus deu, autoridade, poder para pregar o evangelho e para curar as pessoas. Então o cristão é aquele que tem o poder de Deus e autoridade. Olha a mensagem, pastor Arivaldo, a gente se inspira, né? É, em mensagem como essa. Deus abençoe, pastor Arivaldo. E ele volta amanhã, se Deus quiser, no nosso programa O Semeador, para você.

Programa do Semeador chegando à hora certa, são 7 horas e 26 minutos, vamos repetir a hora, 7 horas e 26 minutos na cidade de Mossoró, o país de Mossoró. Programa O Semeador para você, 7 horas e 26 minutos, vamos.

Diz que vai cantar e ele vai cantar a música, né? Muito bonita, né? Feito para João Fernandes, né? Louvando o nome do Senhor Jesus aqui pela Rádio Rumo ao Sertão, na cidade de Mossoró, o país de Mossoró. E você vai ouvir também aqui, olha, louvor de adoração a Deus, né? Músicas bonitas, né? Para você aqui pela Rádio Rumo ao Sertão, na cidade de Mossoró, o país de Mossoró. Programa O Semeador para você pela Rádio Rumo ao Sertão, na cidade de Mossoró, o país de Mossoró. Programa O Semeador. Vamos aí com dois louvores. E o outro louvor é de Luiz de Carvalho, cantando aqui no nosso programa de hoje para você. Vamos lá, quero oferecer meu querido xará Marcos Pereira, que todos os dias é de carteirinha, está aqui no programa, né? Também mando para de carteirinha Antônio Paulino, olha aí, o Irenberg, olha aí, Irenberg, esse coraçãozinho aí, né? É isso aí. Osiel Rodrigues e também Ingrid Lopes Norma, lá em Recife, Pernambuco, né? E vamos aí com música com o reverendo Gilmário Carneiro, desde cedo conosco, lá da cidade de Brasília. Reverendo Vera Newton Paz, lá na cidade de Zedoca, no Maranhão, né? É isso aí, olha, a irmã Rosa Saron Ribeiro Silva, de Ipanguaçu. Eita, da família de Rocio, da família de Raquel, é isso aí, povo que eu amo aí no Vale do Açu, no Rio Grande do Norte. Também mando música para Adair Santos, é isso aí. Também mando para Alberto Azevedo, nosso mecânico aqui em Mossoró, Osiel Rodrigues, agora Osiel com o, olha, conosco aqui na nossa programação, né? O presbítero Josias Cessa, aí em Volta Redonda, no Rio de Janeiro, onde eu estive lá com ele algumas vezes. Olha, Maria Luzineide também conosco, Francisco Teixeira, nosso missionário lá, Antônio Martins da Vila Afonso, olha, William Medeiros, aí, missionário aí em Guaporé, no estado de Goiás, né? Também mando música para Arno Carlos de Amorim, presbítero aqui na cidade de Mossoró. É isso aí, conosco na nossa programação para você nesta manhã. Olha, Gislaide Bárbara Rodrigues conosco. Vamos lá com música. Oh, muita gente, não dá para chamar todo mundo, mas vamos aí louvar o nome do Senhor. Começa com João Fernandes e ele canta e louva o nome do Senhor Jesus. Aqui pela Rádio Rumo ao Sertão. E ele canta, né? Feito para mais, Luiz Carvalho canta Cristo Virá. Dois louvores para você!

Alô, senador, chegando agora o bom dia dos nossos irmãos aqui pela Rádio Rumo ao Sertão, na cidade de Mossoró, o país de Mossoró. E você vai ouvir uma mensagem para o seu coração e começa aqui com o reverendo Emanuel Borges, da cidade de São José da Taperra. E ele vai trazer uma mensagem para o seu coração para você meditar, né, no que Deus tem para você aqui pela Rádio Rumo ao Sertão, né? E vamos com o bom dia, chegando aí o pastor Emanuel Borges, trazendo o seu bom dia aqui pela Rádio Rumo ao Sertão. Vamos ouvir o primeiro a participar do programa de hoje com o bom dia.

0: ok, ok, não está querendo sair aqui, né? Mas vai sair, né? É, o bom dia aqui no nosso programa, o Semeador, para você, pela rádio Rumo ao Sertão, na cidade de Mossoró, o país de Mossoró. Então, vamos aí com o bom dia no nosso programa de hoje para você.
1: Bom dia!
2: Imperativo.
0: Bom dia, pastor. Bom dia, pastor Emanuel Borges, na cidade de São José da Tapera. Em novembro estaremos aí no Avanço Missionário. Vamos lá com o pastor Emanuel Borges com o seu bom dia de hoje no nosso programa.
3: Bom dia, pastor Marcos. Bom dia a todos os ouvintes do programa O Semeador. Que a graça do Senhor seja sobre todos vocês nesse dia. Eu sou o pastor Emanuel Borges e hoje eu quero compartilhar com vocês o texto da palavra do Senhor que se encontra na carta de Paulo aos Romanos, no capítulo 6, versículo 23, que diz: o salário do pecado é a morte, mas o dom gratuito de Deus é a vida eterna em Cristo Jesus. Meus amados irmãos, a punição para a transgressão da lei é a morte. Não há outra forma de punir o pecado. O pecado nunca pode ser tratado como sem relacionar a morte. Havendo pecado, deve haver morte. Jesus, Deus é justo. Ele não pode simplesmente fechar os olhos ao pecado e dar uma desculpa qualquer. Ele quer sim perdoar e manifestar misericórdia na vida das pessoas. Para isso, ele precisa punir pecado. Cristo Jesus morreu por nós na cruz para nos libertar do pecado. Sua morte vicária foi uma substituição penal, porque ele morreu na cruz em nosso lugar, cumprindo a pena que era nossa. Ele assume a nossa culpa. Ele assume o nosso lugar e nos representa diante de Deus para perdoarmos nossos pecados. Nós merecíamos a morte, mas Jesus, ao assumir, ele nos liberta da culpa e do pecado. Ele nos dá a vida eterna. Nós, para isso, precisamos aceitá-lo como Senhor e Salvador da nossa vida, entregar a nossa vida em suas mãos, confessar os nossos pecados a ele. E agora, nesse momento, de desejar que ele assuma o controle do nosso ser, da nossa vida. Jesus Cristo, ele nos perdoa, ele nos dá a vida eterna. E nós, em gratidão, reconhecemos que ele é o Senhor da nossa vida e aceitamos como Senhor da nossa vida. Façamos isso e assim possamos receber dele o perdão e a vida eterna. Que Deus nos abençoe e nos dê um bom dia.
0: Obrigado, pastor Emanuel Borges. E agora chegando o prefeito Peter Valquetene do Rio de Janeiro com o seu bom dia no programa O Semeador, para você aqui pela Rádio Rumo ao Sertão. Bom dia, Peter.
4: Bom dia, pastor Marcos, e bom dia a todos os ouvintes da Rádio Rumo ao Sertão. Aqui é o presbítero Peter Tenning, falo da cidade do Rio de Janeiro, e nós lemos hoje em Lucas capítulo 12, versículos 37 e 38, que diz assim: bem-aventurados aqueles servos a quem o Senhor, quando vier, os encontre vigilantes. Em verdade vos afirmo que ele há de cingir-se, dar-lhes lugar à mesa, e aproximando-se, os servirá. Quer ele venha na segunda vigília, quer na terceira, bem-aventurados serão eles, se assim os achar. O Senhor Jesus está contando a parábola do servo vigilante e a atitude dos servos que devem estar prontos, né, como a gente já colocou, prontos para receber o Senhor quando ele encontrar. E aí está dizendo que justamente nós devemos estar ser encontrados, né, na hora que for, preparados para nos encontrar com o Senhor, assim como esses servos também. Ah, e de alguma forma é uma prova da confiança, uma prova da fé, da fidelidade do povo, dos servos aqui para com o seu Senhor. E assim deve ser a nossa atitude para com o nosso Deus. Devemos ser fiéis com Ele e prontos em qualquer momento. O versículo 38 está falando de diferentes tempos, a segunda vigília, a terceira vigília. Esses são horários de madrugada, né? Que estão bem solitários, né? Mas o servo precisa estar vigilante, na hora que for, né? Mesmo que seja de madrugada, preparado, né? Preparado não só fisicamente, mas espiritualmente. Será que nós estamos, o Senhor vai nos encontrar fiéis, servindo a Ele? Será que a nossa vida com Ele é uma vida verdadeira? Será que nós estamos buscando fazer a vontade, buscar entender a vontade de Deus e assim cumpri-la na nossa vida? É uma pergunta séria, é uma responsabilidade que nós temos. Nós somos servos do Senhor, precisamos ser servos vigilantes, sempre em prontidão para quando o Senhor nos chamar. Porque se não fizermos isso, então, tem até a parábola das 10 virgens, né, que estavam, tinha virgens que estavam prontos e outros não. Aquelas que não estavam, não conseguiram entrar na festa das bodas. Então, nós precisamos estar sempre atento para quando o Senhor chegar. Querido ouvinte, você está pronto para o Senhor na hora que Ele vier, na segunda vinda? Você está ativo, servindo ao Senhor? Ou será que isso é só uma fachada? Precisamos ser isso integralmente. Precisamos merecer a confiança do nosso Deus, que nos incumbiu de sermos seus servos. Que Deus possa abençoar a todos, que Deus nos ajude nessa caminhada, nos ajude a sermos vigilantes. Que Deus abençoe a todos, que todos tenham um bom dia.
0: Obrigado, Peter Valketenen, no Rio de Janeiro. E agora chegando o nosso amado presbítero Salles, trazendo o seu bom dia aqui da cidade de Mossoró, no Rio Grande do Norte. Bom dia, Salles! Vamos ouvi-lo. Vamos ouvi-lo aqui pela Rádio Um Sertão. E Salles traz o seu bom dia.
5: Bom dia, pastor Marcos. Bom dia, ouvintes do programa O Semeador. Aqui quem fala é o presbítero Salles. Me congrego na Igreja Presbiteriana Nova Betânia, aqui em Mossoró, Rio Grande do Norte. Quero deixar um texto para a meditação dos amados ouvintes do programa O Semeador, na Rádio Rumo ao Sertão, nessa manhã. O tema escolhido de hoje é Deus conhece nosso nome. Está lendo no livro do profeta Isaías, capítulo 43, verso 1, que diz: Mas agora assim diz o Senhor que te criou, ó Jacó, e que te formou, ó Israel: Não temas, porque eu te remi, chamei-te pelo teu nome, tu és meu. Queridos ouvintes, Deus fala através do profeta que os israelitas eram vistos e valorizados, mesmo nos momentos de cativeiros e de peregrinação. Deus os via e conhecia pelo nome. Mesmo que tivessem se sentindo abandonados, eram preciosos e amados pelo Senhor. Verso 4. Deus sabe o nome de cada um de seus filhos, e isso é uma ótima notícia, ainda mais quando passamos por águas profundas e tribulação da vida. Hashtag sou de Cristo, nosso supremo sacerdote. Queridos, essa é a nossa meditação na palavra de Deus hoje, que nos ensina que como servos do Senhor somos preciosos e amados por Ele. Veja o texto de Isaías, verso 4 do capítulo 43, que diz: Visto que foste precioso aos meus olhos, digno de honra, e eu te amei, darei homens por ti e os povos pela tua vida. Amado, só precisamos confiar no Senhor, que tem cuidado de nós. Tenham, pois, todos um bom dia, na graça e na paz de nosso Senhor e Salvador Jesus Cristo, Ele que é o nosso e único supremo sumo sacerdote.
0: Obrigado, meu amado Salles, aqui na cidade de Mossoró. E agora chegando o reverendo Marcos Mais, diretamente de Goiânia, no estado de Goiás. Ele traz a sua devocional Pastoreando no Deserto, aqui pela rádio Rumo ao Sertão, na cidade de Mossoró. Vamos ouvi-lo. Ok, ok, vamos aí aguardar um pouquinho aí. Olha, vamos com o nosso amado pastor Marcos Dias, com a sua devocional Pastoreando no Deserto, né? Estamos aqui com um probleminha na nosso computador, né? Mas é isso mesmo, tem que ser desse jeito, né? E breve tudo vai ser resolvido aqui na nossa programação, né? Tá bom? É, ok, então vamos ouvir o pastor Marcos Dias, sem a chamada, né? Desapareceu tudo aqui no nosso computador, né? Bom dia, pastor Marcos Dias, que traz a devocional Pastoreando no Deserto, com o tema hoje, dia 20... Hoje é 30 de junho de 2026, né, com o tema Provação e Aprovação. Jó 1, 6 a 12, pastor Marcos Nais, do nosso programa.
6: Graças e paz a todos, queridos e amados do Senhor. O devocional Pastoreando no Deserto tem como seguinte tema: Aprovação e a aprovação de Deus. O texto da nossa meditação está registrado no livro de Jó, capítulo 1, do verso 6, até o versículo de número 12, que diz: Num dia em que os filhos de Deus vieram apresentar-se perante o Senhor, veio também Satanás entre eles. Então perguntou o Senhor a Satanás: onde vens? Satanás respondeu ao Senhor e disse: de rodear a terra e passear por ela. Perguntou ainda o Senhor a Satanás: observaste o meu servo Jó? Porque ninguém há na terra semelhante a ele, homem íntegro, reto, temente a Deus e que se desvia do mal. Então respondeu Satanás ao Senhor: porventura, Jó debalde teme a Deus? Acaso não cercaste com sebe, e a ele, a sua casa e a tudo quanto tem? A obra das suas mãos abençoastes, e os seus bens se multiplicaram na terra. Estende, porém, a mão e toca em tudo quanto tem, e verás, se não blasfema contra ti na tua face. Disse o Senhor a Satanás: eis que tudo quanto ele tem está em teu poder. Somente contra ele não estendas a mão. E Satanás saiu da presença de Deus. Amém. Queridos, existem provas que a gente imagina que é praticamente desumana. Situações que nós vivemos e a gente pergunta: Senhor, o que está acontecendo? Às vezes a gente passa por um momento, né, de situação ruim na saúde, de repente uma situação ruim financeira, uma situação que incomoda na questão do casamento, dos relacionamentos, e a gente fica extremamente chateado. A gente fica muito assim preocupado, sem chão, e a gente chega diante de Deus e pergunta: Senhor, o que está acontecendo? Sabe, meus irmãos, a gente precisa fazer um discernimento muito claro a respeito de consequências de erros, isso acontece na maioria das vezes, e de provações. Por que que nós falamos isso? Porque às vezes nós achamos que estamos sendo provados quando nós estamos sofrendo as consequências dos nossos erros, dos nossos pecados. E a gente sabe que Deus, Ele trata a gente como filhos. E esse como filhos, o tratamento de Deus muitas vezes envolve a vara, envolve alguns sofrimentos. E esse momento é um momento de arrependimento, de chegar diante de Deus e falar: Senhor, eu quero pedir o seu perdão. Mas não apenas isso, Provérbios 28:13 diz que nós precisamos reconhecer os nossos erros e abandoná-los para alcançarmos a misericórdia do Senhor. Não é o caso de Jó. Mesmo sendo um pecador, e todos nós somos, mas a Bíblia fala que ele era um homem íntegro, reto, temente a Deus e que se desviava do mal. Um homem que se desviava daquilo que era errado. Pois bem, queridos, de repente coloca-se um ponto de interrogação na sua integridade, retidão, no seu temor, na sua vida de santidade. E qual foi o ponto de interrogação? Ele só te serve porque ele tem tudo. Quem fez isso? O acusador, o inimigo das nossas almas. Ele quis dizer para Deus o seguinte: ele só te serve por interesse. Ele só faz isso porque ele tem todos os recursos, ele tem uma família, ele tem filhos. Olha a quantidade de bens que ele tem. É muito fácil servir ao Senhor assim. Sabe, queridos, e para provar para o diabo que não é assim, Deus deu a ordem. E aqui a gente precisa entender uma coisa. Queridos, o diabo não toca em nada daquilo que é filho de Deus, se não for pela vontade permissiva do Senhor, e detalhe, com propósitos. Com propósitos. E aí começa então a provação desse homem. A Bíblia fala que ele perde os seus bens, ele perde os seus filhos, e aí, meus queridos, após perder as coisas que ele tem, ele se mantém firme. A Bíblia fala que ele não peca contra o Senhor e nem atribuiu a Deus falta alguma, no capítulo 1, verso 22. Pois bem, ele passa por aquele primeiro momento da provação. E novamente Deus tem um diálogo nesse ir e vir, nessa liberdade que o diabo tinha de ir e vir ao céu. Isso cessou quando Cristo, na sua ressurreição, ele se faz assunto aos céus. Essa liberdade de ir e vir do diabo, ela acaba. Pois bem, aí o que acontece? Deus diz assim: vejas o que você fez e nada mudou. Ele continua com a sua retidão, com a sua integridade, ele continua temendo, ele continua se dizendo do mal. Aí vem a famosa frase: é claro, ele está bem, olha a pele dele, ele tem saúde. E o que Deus faz? Pode sim tirar a saúde dele. E a Bíblia fala que enche-se de tumores malignos na vida desse homem, a ponto dele pegar um caco e se rapar, tirando aquela enfermidade. Querido, o sofrimento desse homem foi muito grande, mas a Bíblia deixa muito claro que em momento algum Jó pecou contra o Senhor ou atribuiu qualquer falta ao Senhor. Amados, nós aprendemos muito com essa lição, muito. Nós entendemos que as situações adversas, as enfermidades, as lutas, elas existem. Elas existem não apenas para aquele homem que não acredita em Deus, para aquela mulher que virou as costas para Deus, mas também para pessoas íntegras, retas, tementes ao Senhor, que se desvia do mal. Também as enfermidades, elas existem, as lutas, elas existem, as provas, elas existem. Mas o que nós aprendemos com Jó, queridos, é que ele não atribuiu falta alguma a Deus, ele não virou as costas para Deus, ele não se desviou do caminho do Senhor. É claro, ele teve questionamentos, perguntas, ele chega diante de Deus e fala: Senhor, eu não estou entendendo o que está acontecendo. Ele abre o coração, ele rasga o coração dele diante do Senhor. Mas a Bíblia fala que lá no final as respostas vêm, e ele mesmo reconhece que ele conhecia Deus só de ouvir falar. Olha que coisa boa, na tribulação, na prova, na angústia, ele conheceu o Senhor, ele viu Deus, o agir misericordioso do Senhor, e Deus, diante da prova, ele foi aprovado e restaurado tudo aquilo que ele tinha. Que bênção! Deus continua sendo Deus, nos momentos bons e nos momentos ruins. Ele continua olhando para nós e nos fortalecendo diante das dificuldades e de enfermidades. Com que propósito? A glória do nome dele. Sabe, queridos, o grande capital restaurado de Jó não foi as suas ovelhas, os seus camelos, as suas juntas de bois, jumentas, numerosos pessoal ao seu serviço. O grande valor de Jó está na sua conduta, no seu testemunho, na sua integridade, que se manteve firme diante das lutas. A minha pergunta para você, você tem passado por provas? Você tem passado por lutas? Continue dando testemunho do Senhor. Vá atrás, busque resolvê-las, mas espere no Senhor, tem poder para restaurar todas as coisas. Comigo e contigo não será diferente. E lembramos que Cristo sofreu em nosso lugar com propósitos, para que nós tivéssemos vida e vida eterna. E em momento nenhum você vê Jesus blasfemando, reclamando. Ele em todo o tempo glorificou o Pai. Esse é o nosso desafio também como servos. Vamos orar? Pai, eu quero colocar diante do Senhor as lutas e provas que cada um dos meus irmãos que ouvem da Tua palavra nessa manhã tem passado. Nós cremos no Seu poder, na Sua misericórdia e na Sua graça. Cremos que o Senhor vai enxugar dos olhos toda lágrima. Cremos, ó Senhor, que o Senhor tem poder para restaurar no estalar de dedos, mas cremos também que em tudo o Senhor tem propósitos. Eu peço, nos assista nas nossas dificuldades. Eu peço a Tua bênção e oro em nome de Cristo Jesus. Amém. Queridos, eu sou o pastor Marcos Naz, da Igreja Presbiteriana Canaã. E essa foi mais uma meditação com o propósito de trazer edificação às nossas almas. Temos todos um bom dia passados na presença de Cristo Jesus. Amém.
0: Obrigado, pastor Marcos Naz, diretamente de Goiânia, trazendo o seu bom dia aqui no nosso programa. E vamos com o pastor Samuel Pinheiro, trazendo a sua devocional de hoje, meditação de hoje no programa O Semeador, para você.
7: Bom dia, graça e paz. Romanos capítulo 14, verso 1, está escrito: acolhei ao que é débil na fé, não porém para discutir opiniões. É muito fácil olhar para os outros e encontrar motivos para criticá-los. Muitas vezes queremos que todos pensem e ajam exatamente como nós. Mas o Evangelho nos chama para outro caminho: vivermos e praticarmos o que Jesus nos ensina e ter o seu caráter. Paulo nos lembra que devemos acolher uns aos outros, porque foi assim que Cristo nos acolheu. Ele não nos recebeu porque estávamos certos ou porque nossa fé era perfeita. Ele nos recebeu pela sua graça e em sua misericórdia nos acolhe. Quando olhamos para a cruz, entendemos que todos nós dependemos dessa mesma misericórdia. Ao invés de ocupar o lugar de juiz, aprendamos a viver como irmãos, apoiando-nos uns aos outros, unidos pelo amor daquele que nos chamou para si e para a sua glória. Em Cristo somos novas criaturas. Deus te abençoe. Este é o devocionário de hoje do Reverendo Samuel Pinheiro, da Igreja Presbiteriana do Brasil, do bairro Belvedere. Tenham todos um dia abençoado, no nome de Jesus. Forte abraço. Tchau.
0: Obrigado, pastor Samuel Pinheiro. Pastor Elimar Pereira não mandou a sua reflexão. E aqui termina a participação dos nossos irmãos aqui pela Rádio Rumo ao Sertão, na cidade de Mossoró, o país de Mossoró. Programa O Semeador para você pela Rádio Rumo ao Sertão.

Programa do Senador chegando a hora certa, 8 horas e 2 minutos. Vamos repetir a hora, 8 horas e 2 minutos na cidade de Mossoró, o país de Mossoró, o programa O Semeador chegando agora, música para você. Vamos aí com o programa O Semeador para você.

Programa do Semeador, chegando agora música. Vamos aí com música, vamos lá com músicas aqui para você pela Rádio Rumo ao Sertão, na cidade de Mossoró, o país de Mossoró. Programa O Semeador para você pela Rádio Rumo ao Sertão, na cidade de Mossoró, o país de Mossoró. E vamos aí com música. Quero oferecer essas músicas aqui para quem está conosco no nosso programa de hoje, para você aqui pela Rádio Rumo ao Sertão, né? Vamos ouvir dois louvores. Um, ele vem, Jesus está vindo aí, canta aí Isadora Pompeu. Quem canta aí é Lizzy Amanda e Isadora Pompeu. Aí sim, vai cantar a música, não é? Linda, que eu gosto demais. E muita gente gosta de ouvir aqui, né? Pensa que não tem fim, né? Quero oferecer a quem está conosco aí. Alô, Marcos Pereira! Bem, desde cedo conosco aqui na nossa programação para você pela Rádio Rumo ao Sertão, na cidade de Mossoró, o país de Mossoró. Valeu, meu amado Marcos Pereira. Obrigado pela mensagem que você nos enviou. É isso aí, desejo para você todas as bênçãos de Deus para a sua vida e para a sua família, né? Tá bom? Obrigado, obrigado a todos que estão se comunicando conosco, mandando aí a sua mensagem para nós nesta manhã pela Rádio Rumo ao Sertão, na cidade de Mossoró, para você aqui pela Rádio Rumo ao Sertão, na cidade de Mossoró, o país de Mossoró. É hora que parece que complica o computador, né? É um negócio sério, né? É isso aí, né? Então nós vamos aí continuar aqui na nossa programação para você aqui, mesmo contra o nosso computador, né? Tá certo? Ok? Vamos lá. Que Deus abençoe a todos os nossos ouvintes, né? E vamos aí com o programa O Senhor Jesus, né? Para você, né? Vamos aí. Além de Marcos Pereira, quero mandar essa música agora, né? Para Dalva Almeida, lá em Alexandria, no Rio Grande do Norte, Francisco Teixeira, lá em Afonso Antônio Martins, né? O meu querido reverendo João Marcos, aí não sei se ainda está no Pernambuco ainda, né? É isso aí. A irmã Ingrid Lopes Noiva, olha, outra pernambucana, Jesaías Vilela, lá em Garanhuns, né? Olha aí, a Dice LN Fortes aí, chegando forte aí conosco no nosso programa aqui, que Deus abençoe. Reverendo Jomar Carneiro, desde sempre conosco de Brasília. O reverendo Veronilton Paz, desde sempre conosco de Zé Doca, no Maranhão. O Jackson Balmar de Fag também conosco. Alô, minha querida Rosa de Saron. Aí, Rosa Saron Ribeiro Silva, da família aí de Joca. Rosilda, é isso aí. Joca foi o fundador nos anos 50, 60 da Igreja Presbiteriana lá, e depois, como tinha desaparecido, a gente restaurou aquela igreja ali, né? É isso aí, Panguaçu, né? Olha aí, a Daís Santos conosco, né? Na nossa programação, né? Mando para o reverendo Josiel Matos e Eunice Matos, que amanhã vai ter o programa pelos Campos do Brasil, aí pelo canal do YouTube e do Facebook, né, da Junta de Missões Nacionais, né? O reverendo Josiel Matos é o pastor dos pastores e missionários da Junta de Missões Nacionais.
Também o Jairinho Cavalcante aí em Pereira, no Ceará. Maria Luzineide também conosco. O meu querido presbítero Josias Cessa em Volta Redonda. Também em Volta Redonda, presbítero Gumecindo Esporte, seu filho Valdeir Esporte aí no, em Volta Redonda. Fui, aliás, hóspede várias vezes dele lá, né? É isso aí, quando preguei aí em várias igrejas lá. Presbítero Alô Carlos de Amorim conosco aí, aqui no, na Coab, aqui de Mossoró, né? Ok, muita gente, então vamos lá com música, dois louvores para você. Ele vem, canta o coral Kimuel e Lidzei, Amanda e Isadora Pompeu, bênção que não tem fim para você.

0: Programa Ocemedo, chegando agora as notícias do jornal Avanço Missionário para você ficar por dentro de tudo, tudo, tudo, tudo que acontece no mundo gospel aqui pela rádio Rumo ao Sertão.
1: 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Obra Santa do Espírito é o trabalho do Senhor Jesus realizado por todas as igrejas reconhecidamente evangélicas. Igrejas presbiterianas no Brasil e no mundo plantadas pela IPB. Igrejas presbiterianas no Rio Grande do Norte e no Ceará plantadas pelo projeto Rumo ao Sertão. E vamos para as notícias do projeto Rumo ao Sertão e as notícias do Brasil e do mundo.

Chegando agora a notícia do jornal O Avanço Missionário, para você ficar por dentro de tudo, tudo, tudo que acontece no mundo gospel. Jornal Avanço Missionário, ano 29, dia 1º amanhã. Vamos completar 30 anos. Eita, que benção. É o dia do aniversário do irmão José Nilson, Zezinho. Apoio Universidade Jornada Trump Diário, número 1808, 30 de junho de 2026. 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E vamos para o editorial. Os testemunhos de Barnabé e Paulo do poder de Deus na vida do procônsul foram suficientes para alcançar pela fé a vida nova. E vamos para os primeiros cartazes, os quatro primeiros. Calendário de 2026, hoje dia 30 de junho. E o versículo, o procônsul vendo o que havia acontecido, Atos 13, de 1 a 12, né? Cartaz número 2, o quinto encontro dos filhos dos missionários do Projeto Monsertão e de outras instituições que vão para a primeira igreja presbiteriana de Recife, agora de 6 a 10 de julho, com o tema O Retorno. E vamos para o cartaz número 3, os avanços deste ano, aí, né, os avanços deste ano, que vamos, realizamos o primeiro já agora em junho, vamos fazer mais 11 avanços missionários. Ok, encontro de homens aí na Bahia, né, aí na Bahia, muito importante, né, o trabalho dos homens, dia 25 de julho agora, né, é isso aí. Valeu, olha, vamos para as manchetes das notícias internacionais. Leiam e vejam tudo no site www.radiomossertão.com.br. Da fonte Guia-me, Bíblia passa a integrar currículo das escolas públicas do Texas. Que bom, né? Tinha sido proibido, agora voltou, né? Mais notícia, fonte Portas Abertas. Terremoto na Venezuela deixa centenas de mortos e amplia crise humanitária. E mais notícias, da fonte Gospel, mais notícias, 20 anos. Memorial em homenagem a mártires cristãos é inaugurado na Nicarágua. Matam tantos cristãos lá que tiveram que fazer uma homenagem, né? É isso aí. E vamos para as notícias nacionais. Caraú, Rio Grande do Norte, culto e adoração a Deus na igreja presbiteriana, na direção da reverenda Adagildo, né? Adagildo está lá dando apoio ao pastor André, que está no CTN em Recife. E vamos para mais cartazes. Cartaz de conexão com Deus na Igreja de São Pinheiro, São Paulo. Todas as segunda-feiras, 20 horas. Expondo as Escrituras na primeira Igreja Semana de Recife, toda segunda-feira, também às 20 horas. E os irmãos participam do programa, pastor Samuel Pinheiro, com a meditação, Arival Dias, com a mensagem Marcos Nais devocional. Vamos para a página número 2. Na parte de cima, nós temos meditação. São edificados casa espiritual. 1 Pedro 2, de 4 a 10. É com eu, é comigo, é isso aí. E vamos para o destaque, o projeto Monsertão. 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
E vamos para Apodi, Rio Grande do Norte, culto de adoração a Deus na Igreja Presbiteriana em Tirinete, na direção da missionária LM e do reverendo Jairo Reis. O trabalho vem crescendo, né? Muito ali. Vamos ter que ajudar e apoiar esse trabalho aí. E mais notícias, na página 3, na parte de cima, evangelização. Atos 15, 12, e toda a multidão silenciou, passando a ouvir Barnabé e Paulo, que contavam quantos sinais e prodígios Deus tinha feito por meio deles entre os gentios, né? É do artigo do nosso livro aí, Atos dos Apóstolos. Agora vamos para a página 3 da coluna direita, resumo das notícias gerais. Autonomia após os 70 anos. Idosos com medo de cair em casa descobrem que a fraqueza nas pernas pode ser revertida em 30 dias.

empresa. E na coluna direita, o quinto encontro de filhos dos missionários na primeira igreja Serena de Recife. Que bênção, né? Aqui termina a obra santa do Espírito, que ninguém detém.

0: tenho.
1: Programa dos Vereadores chegando agora à oração. Vamos lá, quero formar a rede de oração e intercessão internacional, a oração da fé. Vamos orar!

Chegou a hora da oração. Vamos lá, pessoal? Vamos lá formar a rede de oração, intercessão internacional, a oração da fé. Vamos convocar os irmãos por lá. Vamos aí. Davi Almeida, de Alexandria, Rio Grande do Norte. O reverendo Jairo Reis, aí, de Apodi, Rio Grande do Norte. Antônio Paulino, desde cedo. Olha, José Diniz, de Cuiabá. Olha, o Irenberg, aqui de Mossoró. O João Marques, de Pernambuco. Osiel Rodrigues, conosco aí. Olha, disse Aliene Fortes. Jessaías Vilela, aí de Pernambuco. Também Igreja de Lopes Noima, aí de Recife, Pernambuco. Vamos lá com Zacarias Batista. Vamos orar, vamos orar, vamos orar, vamos orar com você que está aí na nossa programação. Ângela Maria Souza. Vamos orar com a reverenda Veranilton Paes, né? Vamos orar com Nelson José Novaes, aí chegando agora no programa. A Daís Santos. Vamos orar com Uziel Gonçalves, reverenda Wilson. Vamos orar com Maria Livaneide, Luzineide. É isso aí. Vamos orar. Muita gente. Não dá para chamar todos os nomes, né? Mas todos estão conosco, né? Eu quero que você, conosco aqui, ore pelas pessoas. São três pedidos de oração. Orar pelos pedidos das pessoas que pedem oração a todos nós, né? Tá certo? Aquelas pessoas que pedem oração, né, a todos nós aqui no nosso programa, né? É importante que você ore agora também para as pessoas. Orar pelo Brasil, orar pelo mundo, né? Orar pelo mundo, orar pelas pessoas, né? Para que Deus esteja abençoando, né, todas elas, todo mundo seja abençoado e feliz, né? Porque Deus é bom, Deus é maravilhoso, tá certo? Deus e Pai, em tua santa e gloriosa presença, Senhor, estou diante de ti junto com esta formação da rede de oração e intercessão internacional, a oração da fé. Orar ao Deus Todo-Poderoso, Deus glorioso, maravilhoso, que ouve as nossas orações, que nos abençoa, que nos guarda, que nos livra dos perigos, dos males, e nós glorificamos o teu santo e maravilhoso nome, Deus glorioso, para todos sempre louvado seja Deus, glória ao nome do Senhor Jesus, e é o nosso cântico de adoração a ti, Senhor, e que todos possam glorificar e exaltar este nome maravilhoso do Deus Criador de tudo e de todas as coisas. Por isso que o salmista dizia: o Senhor é meu pastor, nada faltará. Que nos conduz para os pastos verdejantes e nos leva para

as águas tranquilas, para a gente poder sedentar da água pura da vida eterna. Ele é aquele que acalma nosso coração, que refrigera nossa alma, é aquele que nos dá a sua palavra de amor, de justiça. É esse Deus que adoramos. É esse que o salmista diz ainda: que eu ande pelo vale da sombra da morte, não temerei mal algum, porque tu estás comigo. O salmista tem razão, meu Deus, e nós te agradecemos. Agradecemos pela tua extensão de Deus Pai, Deus Filho e Deus Espírito Santo. A Trindade Augusta, muito obrigado, Senhor. Bendito seja o teu nome para todos sempre, Senhor. Como Deus Pai, tu nos ouve como filhos, tu nos atende como Pai, e que tu cuida como um Pai, um Deus que nos ensina como um Pai, que nos dá sabedoria para o conhecimento da vida. Muito obrigado a Deus também pelo Deus Filho, que veio ao mundo encarnado, viveu 33 anos na Terra, o Deus poderoso, infinito, o Deus eterno, que esteve aqui e parte humana na encarnação para viver a divindade e a natureza juntos aqui, a espiritualidade e a vida humana. Que bênção, né? Nosso irmão que conviveu com nosso povo, que andou com eles, que falou, pregou, que operou milagres, que fez tantas coisas maravilhosas. Muito obrigado pelo Deus Pai, Deus Filho, agora obrigado pelo Deus Espírito Santo. Se antes falava Deus aos profetas e depois orou pelo seu Filho aqui na Terra, hoje ele está desde o dia de Pentecostes nos corações dos que creram e nasceram de novo. Muito obrigado a Deus que tu estás conosco o tempo todo. Obrigado, Deus, pela Trindade, do Pai, do Filho e do Espírito Santo. Agora eu quero te pedir, mas antes ainda, eu quero te agradecer, Senhor. Como não agradecer ter sido escolhido entre 9 bilhões de pessoas na Terra? Fomos escolhidos, ó Deus, para te adorar, para te servir. Muito obrigado, Deus. Agora eu quero te pedir pelas nações. Traz paz, livre da fome, das guerras, das pestes, dos males, das tragédias, ó Deus, dos acidentes. Cuida, meu Deus, com a tua mão santa e poderosa. Deus bendito, glorificado seja o teu nome, Senhor, para todos sempre. Glorificado seja o teu nome, Deus poderoso. Ser com o Brasil, nossa pátria amada. Seu Deus amado. Oh, com aqueles que lutam pela justiça no Brasil. Ó Deus, cuida. Deus amado, eu te peço pelos que estão na incredulidade, que eles abram o coração e creiam em ti para se livrar da morte eterna. Deus amado, eu te peço por aqueles que estão enfrentando tribulações, momentos difíceis, doenças graves, ó Deus, dívidas impagáveis, questões até na justiça. Põe a tua mão na vida dos que estão sem trabalhar, os que estão com seus negócios em dificuldade, aqueles que estão enfrentando lutas. Pai, te peço que põe a tua mão sobre a família, sobre os filhos, sobre os casamentos. Mas também eu quero te agradecer pela mão de consolo aos enlutados, inclusive eu, porque tu tens nos consolado o tempo todo, Senhor. Oh, Deus amado, agora eu te peço que põe a tua mão na vida dos que estão doentes e enfermos, nos hospitais, em casa, sofrendo, gemendo. Põe a tua mão aí, meu Pai, de cura e de libertação. Pai, te peço pelos missionários, por lá pelo Brasil e pelo mundo, meu Deus, cuida deles todos, livrando dos perigos. Eles estão pregando o Evangelho, falando do amor de Deus para as pessoas. E, ó Deus, que tu afaste os perigos das perseguições, das prisões, das mortes, das tragédias, dos acidentes. Pai, em nome de Jesus, quero te agradecer, Senhor. Agradecer porque tu és o nosso pastor. Tu cuida de nós como ovelhas. Porque tu, ó Deus, tem o carinho de nos colocar sempre em segurança. Muito obrigado, pastor amado de
todos que creram em ti. Muito obrigado, Senhor Deus. Continue derramando bênçãos sobre nós, trazendo a salvação, libertação e curas, no nome do Senhor Jesus. Amém. E amém aqui pelo programa O Semeador, para você, pela Rádio Rumo ao Sertão. Aqui termina a oração o programa com a oração da fé.

Muito obrigado a todos vocês que estiveram conosco até agora. Fiquem todos na graça e na paz do Senhor Jesus. Shalom, shalom, Adonai. Paz, paz do Senhor.

Somente Tu és o Deus do impossível, Senhor. E não há outro além de Ti. O meu Deus é o Deus do impossível. Aquele que me sustenta, que me levanta. Oh, Senhor, venha em meu favor.

nossas enfermidades, o castigo que nos traz a paz estava sobre ele, e pelas suas pisaduras fomos sarados. Coloque suas mãos sobre o lugar.

enquanto os instrumentos tocam, você vai sentir aí onde você está a cura do Senhor. Deixe as águas do Senhor passarem em sua vida. Faça agora, Senhor, como o Senhor ungiu cada instrumento. Há tanto tempo temos clamado,

faz chover, Senhor. Derrama água sobre o sedento, Senhor. Rio sobre a terra seca, Senhor. Nós profetizamos a transformação de todo o deserto, toda a terra seca, toda a terra árida, num verdadeiro manancial para o louvor da tua glória, Senhor. Profetizamos o derramamento de uma água pura, de uma água limpa, sobre a tua igreja, sobre esta terra, sobre a nossa nação e sobre as demais nações, Senhor. Profetizamos um verdadeiro avivamento, algo genuíno, que seja uma obra do teu Espírito Santo, revelando as coisas mais íntimas do teu coração, Senhor, para o teu povo. Sim, faz chover, Senhor. Oh, faz chover, Senhor. Profetizamos também a transformação dessa cidade. Profetizamos a santificação dessa cidade, Senhor.

ministros, tua igreja, de uma forma poderosa, para proclamar as tuas virtudes, proclamar o teu poder, a tua autoridade para o Rio de Janeiro e para todo o Brasil, Senhor. Faz chover, Senhor. Faz chover sobre nós, Senhor. Faz chover sobre o teu povo, Senhor. E transforma radicalmente.

0: Quantos aqui tem a marca da promessa?
1: Eu tenho a marca da promessa.
0: Então cante, diga.

as suas mãos, Senhor. Seja de onde você for, eu creio que há algo de Deus sobre a tua vida. E você precisa declarar sobre os céus do Rio de Janeiro. Diga comigo.

Aleluia. Aleluia. Glória a Deus. Se você permanecer fiel ao Senhor, todas as promessas que Ele te fez vão se cumprir. Porque Ele não é homem para mentir. Ele não é filho do homem para se arrepender. Ele é um Deus de promessas. Ele é um Deus de promessas.

Aleluya. Eu quero dedicar essa próxima música, essa adoração ao Senhor, a duas pessoas que foram inspiração para que ela brotasse no meu coração. Uma delas é a Ana Paula, minha irmã, que clamou pelo milagre da vida dela. E o

Situações nessa vida me fazem sentir que não sou forte a ponto de até resistir.

posso deixar que o Senhor passe sem que o Senhor me perceba, Deus. Como aquela mulher do fluxo de sangue que ousou tocar em tuas vestes. Como Zaqueu que ousou subir numa árvore para te ver. Ah, Senhor, nessa

glórias ao teu santo nome, Deus. Aleluia. Oh, glórias ao teu nome. Aplauda o nome do Senhor, aplauda o nome do Senhor.

0: Glória ao teu nome, Deus.
1: Chamado para cada um de nós, para viver a cada dia, rompendo em fé.

Esse é o teu tempo, tempo do Senhor levantar uma nova geração, geração que está vencendo os seus limites.

0: só em ti.
1: É tempo que Deus tem despertado e tem levantado homens e mulheres, jovens, crianças, para serem usados. Usados pelo Senhor Jesus nesse tempo, nessa geração.

0: Quantos apaixonados nós temos aqui? Levanta suas mãos para os céus e diga assim comigo: Senhor,
1: Senhor,
0: eu estou.

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1: Somente Tu és o Deus do impossível, Senhor. E não há outro além de Ti. O meu Deus é o Deus do impossível. Aquele que me sustenta, que me levanta. Oh, Senhor, venha em meu favor. Favoreça-me, Deus.

Senhor, nós levantamos a nossa voz a Ti, Deus. Nós clamamos a Ti, porque é do Senhor que vem o nosso socorro, Deus. Nós chamamos de volta tudo aquilo que foi roubado, Deus. Tudo aquilo que nós perdemos, Senhor. Os sonhos, os planos, Senhor. Oh, Deus, aquilo que um dia já foi festa e hoje é luto, é tristeza, Senhor. Traz de volta, restitui, Senhor. Nos restitui, Deus. Esse é o nosso clamor, Senhor. Nos restitui.

com os ouvidos atentos à tua voz, meu irmão. Não cesse de falar, não cesse de pedir. Clame, grite se for preciso, dizendo: Senhor, restitui aquilo que foi roubado, Senhor. Derrama o teu azeite em minha dor e sara-me, Deus. Oh, sara-me, Senhor.

Chegou o momento de você levantar a sua voz ao Senhor. Não se preocupe com quem está ao seu lado. Não olhe para os lados, olhe para cima. E clame ao Senhor. Oh, Senhor, restitui. Assim como foi com a vida de Jó, Senhor, restitui a minha vida também, Deus. A minha casa, a minha família, Senhor. Os meus sonhos, Deus, restitui. Clame ao Senhor. Clame, clame, clame. Oh, o Senhor, traz de volta, Senhor. Sara a nossa dor, Deus. Derrama o teu azeite na nossa ferida, Senhor. Oh, Deus, nós precisamos de ti, Senhor. Restitui a tua presença, Senhor, a tua presença em nossa vida, Deus.

graça na nossa vida, Senhor. Nós queremos voltar para os teus braços, o lugar de onde nós nunca deveríamos ter saído. Oh, aleluia. Glória ao teu nome, Senhor. Comece a aplaudir ao Senhor, o Rei dos Reis, aquele que vai restituir a tua vida, meu irmão. Aleluia.

repousa sobre nós um peso, repousa sobre nós, igreja, uma responsabilidade, porque o que Deus está fazendo aqui essa noite é um renovo, é um renovo. Fala para quem está do seu lado, é um renovo. Diga para ele, Deus está trocando as suas vestes. Diga para ele, Deus está sarando as suas feridas. Diga para ele, porque o remédio está aqui essa noite. Diga para ele, a cura de Belém está aqui essa noite. Diga para ele, a cura do Pará está aqui essa noite. E se você quer...

vai chover, Senhor. Derrama água sobre o sedento, Senhor. Rio sobre a terra seca, Senhor. Nós profetizamos a transformação de todo o deserto, toda a terra seca, toda a terra árida, num verdadeiro manancial para o louvor da tua glória, Senhor. Profetizamos o derramamento de uma água pura, de uma água limpa, sobre a tua igreja, sobre esta terra, sobre a nossa nação e sobre as demais nações, Senhor. Profetizamos um verdadeiro avivamento, algo genuíno, que seja uma obra do teu Espírito Santo, revelando as coisas mais íntimas do teu coração, Senhor, para o teu povo. Sim, faz chover, Senhor. Oh, faz chover, Senhor. Profetizamos também a transformação dessa cidade. Profetizamos a santificação dessa cidade, Senhor.

para o Rio de Janeiro e para todo o Brasil, Senhor. Faz chover, Senhor. Faz chover sobre nós, Senhor. Faz chover sobre o teu povo, Senhor. E transforma